0: É isso aí, meus amigos, pra você que tá aqui comigo em 104.5, vamos lá, direto da Praça 15, Maxon Miller!
1: Salve, salve, gente, vamos lá, hein? Começando aqui mais uma história, salve Rio de Janeiro, meu nome é Maxon Miller. E a partir de agora, você que tá ouvindo a Positividade FM, estamos estreando mais um programa direto aqui da Praça 15 do Rio de Janeiro, nesse festival maravilhoso que é o Arte Rio. E nada melhor do que tocar muita música brasileira com muita qualidade. Então, todas as segundas-feiras, a partir das 8 da noite, em 104.5, vai ter Brasilidade com sotaque carregado. E no comando, esse meu brother, meu amigo, que dividiu várias pistas de dança comigo, várias festas incríveis, que nunca acabaram as festas, né? E as festas continuaram. Então, a partir de agora, você que tá aqui na Praça 15, você que tá vindo pra cá e você que tá ouvindo a Positividade, esse é o programa de lançamento Brasilidade com sotaque carregado com DJ Man.
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0: do Rio, que vai abrir com ela. Ela que foi a voz da abertura da Semana de Arte do Rio.
1: Alô, alô, rapaziada, aqui é Fernanda Abreu, eu tô com DJ Man no Brasilidade com sotaque carregado. Espero vocês amanhã, sábado, no Circo Voador, que eu vou apresentar meu show da Lata 30 Anos no Mimo Festival. A gente se...

meio-dia. 10h30. Na Lapa. É ela. Diva. Fafá de Belém. Nessa versão. Cantando João Donato. Saudando o orixá do dia. Oxalá. Emoriô.

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0: legado do DJ Man, ao vivo pra Positividade FM, aonde você tá na caravela, sistema de som, sotaque carregado com o DJ Man ao vivo pra Positividade FM, na Praça 15.
1: Coração do Rio.
0: Coração do Rio. Me diz aí, qual é a parada?

0: audiência, Plataforma das Artes, mostrando que o Rio de Janeiro tem todos os sotaques, o sotaque é carregado. A gente tem daqui a pouquinho, por exemplo, Boi de Parintins na Praça Tiradentes, mostrando que a cultura carioca, ela é brasileira e o Brasil também é carioca. Aqui do ladinho, Casa Brasil, Djemã, a gente tem uma exposição na Casa Brasil chamada Dançar Diante da Lua, que é o pavilhão brasileiro na Bienal de Veneza.
1: Uau!
0: E aí é o seguinte, tá reunindo o acervo da Laje lá de Salvador com o acervo do mar, fazendo uma grande homenagem a Iemanjá e Dançar Diante da Lua.
1: Vamos fazer barulho aí, homenagem a Iemanjá na Semana de Arte do Rio de Janeiro. Vamos decolonizar, né? Mas desculpa, secretário, não deu pra segurar aqui, né, a emoção.
0: É isso, e é uma festa pra todo mundo. A gente tem nas igrejas, DJ Man, Festival de Violoncelo, Festival de Harpas.
1: Dentro das igrejas?
0: 8 igrejas.
1: Que incrível.
0: Aqui do lado, na Lapa dos Mercadores, ontem mesmo eu tava passando ali, tava tocando bar. E aí eu passei mais cedo aqui, ontem tava tendo arte do corre, skate, música punk. É isso, Rio de Janeiro, existe um encontro.

0: Esse é o projeto que o prefeito Cavalieri acredita. E vamos pensar o seguinte, a gente está aqui na Caravela Sotaque Carregado, na Praça 15, onde já foi um dia uma perimetral.
1: Com certeza.
0: Onde um dia foi impossível as pessoas circularem. Então você imagina nos próximos 5, 10 anos o que, que o Rio de Janeiro é capaz de fazer. Por isso que a gente precisa sempre investir na cultura, estruturar a cultura, porque a cultura vai muito além só da gente ser feliz. Ela cria soberania, cria identidade, gera impacto econômico. A cada um real investido em cultura no Brasil, gente, volta 4 desenvolvimento. Então, vamos defender as leis de incentivo, vamos defender as políticas culturais. Tem muito para ser feito ainda, mas essa Semana de Arte ela é uma plataforma que mostra com 74 exposições e festivais.
1: 74!
0: E mais de 400 eventos que aderiram à plataforma, o que é possível em 1000 horas de programação. Djeman.
1: Incrível! Vamos fazer barulho aí, secretário de Cultura do Rio de Janeiro, Lucas Padilha, investindo na cultura, na cidade, 400 eventos, não é mole não. Caravela Sistema de Som, Lucas Padilha.

0: galera aqui que tá chegando, que já tem mais de 10 mil ingressos chegando, há quase 10 mil ingressos tirados aqui. Deixa uma palavra pra galera.
1: Olha, a palavra é a seguinte: venha, visite o Centro do Rio, encontre aqui a cultura e a arte. E é isso, gente, até dia 27 de setembro, dois finais de semana, muita arte pra gente se encontrar por aí. Não perca a programação, www.semanadeartedorio.com.br, para você poder se informar. E claro, aqui na Positividade, ouvir o melhor da música brasileira no sotaque carregado.
0: Obrigado, Lucas Padilha.
1: Valeu.
0: Valeu, Positividade FM, tamo conectado, tamo junto. Segue o baile.
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0: Boa noite pro geral que tá aqui na parada, na Praça 15. Boa noite, geral! Quem tá chegando na parada e quem tá ligado na rádio, venha para cá, Praça 15, 0800, só chegar. Vai ter muita coisa boa, daqui a pouco orquestra voadora, certo?
1: Orquestra voadora, segue nosso baile aqui, hein?
0: Benegrão Botação daqui a pouco, mais tarde, roda de sambarimbó. Tudo 0800, responsa total, metendo bronca geral. E o negócio é esse, cara, sobre artes visuais, eu como vem do hip hop, enfim, o grafite é o... É uma coisa que mais, enfim, que do fundamento ali do nosso pessoal. E, enfim, acompanhei todas as coisas. Quando a gente foi lá na Arte Rio ali, eu encontrei inclusive com o Toys ali, que é um grande grafiteiro, que expõe pro mundo inteiro hoje em dia. Então, assim, é uma. Tô dentro geral das paradas, fora todas as coisas que eu fui acumulando durante o tempo. De moleque, anos 80, tomar contato com o Basquiat, com não sei o que, tudo mais tem direito. Porque pela arte popular, arte pop, né? Pop art. E aí, enfim, tô dentro geral dessa parada. Eu, originalmente, a minha ideia era ser. Tipo, eu trabalhava com desenho, sacou? Então, quando eu era moleque, ganhava os prêmios e tal. E aí. E aí acabou que isso aí ficou. E a música tomou conta. Então, na verdade, eu sempre gostei muito da parada da arte visual. Então, pra mim, porra, tá aqui nessa semana, como eu falei, distraídos, venceremos. Quando eu percebi, eu tava das pessoas que mais vai estar nessa confusão toda da Arte Rio, em vários lugares diferentes, começando por aqui. E, porra, demais isso. Tô feliz pra caralho.
1: E você que é um cara da música, né, nos catálogos da música urbana, vindo também dessa mistura, você sempre é um cara da mistura, né? O próprio Planet Ramp tem a mistura da raiz carioca com o hardcore, com o hip hop. Como é que tá o seu momento aqui, a gente ouvindo esse samba, se chama Eu Cheguei na Mauá, compus ali quando morava no Morro da Conceição, tá no nosso repertório da Roda de Sambarimbó, que 9 horas a gente vai apresentar. E você tá com um trabalho muito maneiro no samba, né? Desde fazer o Sorriso Aberto, onde eu vou até botar aqui pra galera escutar na sequência. Então vou deixar você aí na vontade. Vou fazer o seguinte, então. Vamos escutar esse som aqui, que aí o Bernardo vai comentar pra gente qual é o rolê dele no... Vamos lá, cadê? Deixa... Fala pra gente aí tua relação com o samba, irmão. Como é que tá? Onde vem essa relação? Você tá cantando Caymmi agora também. Uhum. Tá bem bonito o trabalho. Fala pra gente.
0: Inclusive rolou ontem lá no Museu da Manhã. Foi legal pra caramba na Ocean Week. Agradecer a todo mundo que colou lá.
1: Festival gigante, né? De
0: Foi.
1: Do oceano, né?
0: Exatamente. Isso? Sobre as coisas do planeta água, né? E...
1: Muito bom.
0: Cara, eu tenho essa relação desde moleque, na verdade, né? Porque é o som dos nossos pais, né? Na minha casa rolava muito Martinho, muito João Nogueira, enfim. E aí eu estudei com o filho do Martinho da Vila também, com o Tonico. O Tonico era meu camarada de infância.
1: E tu tá ligado, que a Eliana é madrinha dele?
0: Aqui demais, não sabia.
1: É, cara, olha que doideira.
0: Então, tá tudo conectado. E então tem essa relação desde moleque. A partir do primeiro disco de samba, o primeiro samba meu, que não era dos pais, foi Bezerra da Silva. E depois disso, aquele estouro que teve do pagode dos anos 80. Zeca Pagodinho, Almir Guineto, Jovelina, todo mundo, Fundo de Quintal, aquilo ali mudou tudo, né? E desde então, eu tô na parada geral, assim, só que faz pouco tempo relativamente que começou a brotar isso nos meus trabalhos, né? Começou a brotar lá pro a primeira década do ano 2000, assim, começou a aparecer mais. Eu já fazia coisa antes, mas enfim, quando começou a brotar a partir dali. E a primeira versão de Sorriso Aberto, inclusive, é dessa época, 2006, com o Brasil Ridinho Digital Dubs, né?
1: Vamos ouvir aqui então, pra galera que tá em casa, que tá no carro, que tá a caminho aqui da Praça 15, ouvindo a Positividade FM. Sorriso Aberto. Composição e conhecida na voz de...
0: Jovelina. Composição do Guará. Mestre Guará.
2: Digital Dubs. Benegrão. Jovelina.
0: Essa é a versão de 2006.

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1: Senhoras e senhores, esse foi só um trechinho pra você se ligar como é que vai ser o programa a partir de segunda-feira, às 8 da noite. Brasilidade com sotaque carregado no comando do DJ Man. A festa continua lá na Praça 15, aqui na posição.

Positividade FM 104.5, galera. Essa é a minha última de hoje. Milli Vanilli, baby, don't forget my number. Eu volto amanhã, 7 da noite, no Festividade, tá? Boa sexta pra você.

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1: A vida pede mais positividade. Muito obrigado pela sua audiência. É uma honra. Olha, reflete comigo aqui, ó. O próximo passo não precisa ser perfeito. Ele precisa ser dado. Quantas vezes uma pessoa fica parada esperando ter certeza? Certeza de que vai dar certo, certeza de que está preparada, certeza de que escolheu o caminho correto. Só que existe um problema, hein? Muitas vezes a clareza não vem antes do movimento. Ela aparece durante o movimento, durante o caminho, a jornada. Bom, aí é quando a pessoa dá o primeiro passo que começa a enxergar o segundo. A busca pela perfeição, ela pode até parecer responsabilidade, mas muitas vezes é apenas medo disfarçado. Medo de errar, de ser julgado, de não conseguir. Enquanto se espera pelo momento perfeito, a vida continua acontecendo. No DNA Code das emoções, é importante observar quais experiências ensinaram aquela pessoa que errar era perigoso, que falhar era vergonhoso ou que só valia a pena tentar quando tivesse garantia de sucesso. Não, não, não. Olha só, crescimento não funciona assim. Às vezes, coragem não é saber exatamente para onde está indo. É simplesmente decidir que não vai continuar no mesmo lugar. O próximo passo não precisa ser dado. O próximo passo não precisa ser perfeito. Ele precisa ser dado. Esse PositiveCast fez sentido para você? 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Lembrando que Bonou é Bonow. Faça um extraordinário final de semana. E vem comigo, porque a vida pede mais positividade.
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1: Ótima manhã para você aqui na Positividade. Eu sou o Leonardo Salles e estaremos juntos durante o Atualizando neste sábado. E a previsão do tempo para hoje, segundo o Sistema Alerta Rio, é de céu nublado a parcialmente nublado, sem previsão de chuva. Os ventos vão ficar moderados e a temperatura variando entre os 15 e os 29 graus. Amanhã, o céu também deve variar em parcialmente nublado a nublado e a previsão de uma chuva fraca e isolada a partir da noite. A máxima não deve passar dos 30 graus e a mínima fica em torno de 15 graus. Na segunda, tem previsão de pancadas de chuva também isoladas a partir da tarde. A temperatura vai variar entre os 20 e os 32 graus. 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O Atualizando volta já.
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0: e a noite, se Deus quiser.
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1: De volta aqui na Positividade, todos os inscritos na Prova Nacional Docente 2026, o PND, devem preencher até às 11h59 da noite de hoje, no horário de Brasília, um questionário que reúne informações sobre o perfil do participante e o contexto de sua formação acadêmica. O preenchimento é obrigatório para que o participante possa visualizar o local onde vai realizar a prova neste domingo, dia 20, entre 1h30 da tarde e às 19h. Os candidatos serão distribuídos em salas de aplicação em mais de 800 municípios de todos os estados, além do Distrito Federal. De acordo com o edital da PND 2026, os dados coletados serão usados em processos de avaliação dos cursos de graduação e das instituições de educação superior. 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O Atualizando volta já.
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3: Alô, galera positiva! Mais um programa Espaço Motor aqui na Positividade 104.5. Tudo sobre carros, motos, competições. Comigo, meu amigo jornalista João Mendes. E aí, João Mendes, o que temos para hoje?
4: Alô, Sérgio Pita, alô, audiência. Olha só, Renault lança picape Niágara para brigar com a Fiat Toro. Peugeot tem versão GT híbrida leve para o 208 e para o 2008. Temos o ranking das marcas que mais venderam autos em agosto. Fiat liquida picapes Strada e Titano. Kawasaki tem preço fixo para as revisões da linha KLX. Andamos no Citroën Basalt Dark Edition. Uber lança função para conectar diferentes municípios. J. Toledo Suzuki anuncia o início da pré-venda da Hayabusa Special Edition. Clonagem de veículos cresceu 37% em 2025. Tá brabo, hein? E ainda tem dica de segurança, competições, os eventos e música boa que não machuca os ouvidos. É com você, Sérgio Pita.
3: E falando de música, o balanço de hoje, vamos de Jamiroquai. E no pé na lata, Faith No More. Ainda tem Eduardo Duzek, vamos relembrar, com o Rock da Cachorra. Tem Jeff Healey, Blonde, Black Sabbath, Bon Jovi. E a Fiat resolveu acabar com o estoque de picapes em setembro. E está dando um desconto que nunca vimos. 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Ambas as ofertas também oferecem taxa zero. Picape Strada por menos de R$90 mil é realmente tentador. Vai, João Mendes.
4: O prêmio Melhores do Ano 2026, organizado e realizado pelo portal CarPoint News e pela revista Torque, que tem no comando o jornalista Marcos Lauria, com apoio estratégico da Janeline Comunicação e Assessoria, terá mais uma edição para apontar os melhores veículos do ano, além da montadora, do executivo e do profissional de comunicação que mais se destacaram neste ano. Jurados de todo o Brasil votarão em 11 categorias e o resultado será divulgado em dezembro. Eu farei parte do júri representando o nosso Espaço Motor. Vai, Sérgio Pita.
3: Muito bem representado. E daqui a pouco voltamos falando das novidades da Peugeot da linha 2027, dos modelos 208 e 2008. Agora vamos de balanço com Jamiroquai.
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1: Estamos de volta e a Peugeot traz novidades para os modelos 208 e 2008 que reforçam a identidade visual desses produtos, ampliam as possibilidades de personalização e

0: São híbrida e dos atributos da configuração. Os dois modelos levam a motorização turbo 200 de 130 cavalos e 20,4 kg de torque, que já se manifestam em baixas rotações, garantindo respostas rápidas ao acelerador, favorecendo saídas ágeis no trânsito urbano e retomadas seguras em rodovias. Com esse motor turbo, os preços começam em R$ 119.990 para o 208 e R$ 134.990 para o 2008. Vai, Sérgio Pita.
1: É, João Mendes, falamos na edição passada os carros que mais foram vendidos em agosto. E agora você vai conhecer as marcas que mais emplacaram carros no mês passado, somando a venda a varejo, para frotas, PCD e etc. Em primeiro temos a Volkswagen, em segundo a Fiat, em terceiro Chevrolet, em quarto a BYD, em quinto a Hyundai, em sexto Toyota, em sétimo Renault, em oitavo GWM, Honda em nono e Jeep em décimo. Portanto, duas marcas chinesas entre as 10 que mais vende. E a Jeep já é a 11ª do ranking. Vem ela aí. Vai, João Mendes.
0: Já voltamos falando do Citroën Basalt Dark Edition.
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0: cavalos com 20,4 kg de torque, câmbio automático CVT com o modo esporte. O desempenho impressiona porque não é um carro pesado e esse motor possibilita ótimas arrancadas e retomadas. O interior tem muitos porta-objetos, multimídia de 10 polegadas e bancos em couro. O espaço interno também é muito bom e para os ocupantes do banco traseiro tem espaço de sobra para as pernas. O porta-malas também impressiona com capacidade de 490 litros. Segundo o Inmetro, o consumo com gasolina é 12,1 km por litro na cidade e 13,7 km por litro na estrada. Já com etanol, são 8,4 km por litro na cidade e 9,6 km por litro na estrada. As rodas, o teto e os retrovisores são na cor preta. A versão Dark Edition é a top de linha e custa R$ 131.990. Eu acho uma boa relação custo-benefício. Vai, Sérgio Pinto.
1: O custo de manutenção é uma informação cada vez mais relevante para quem avalia a compra de uma motocicleta. Pensando em oferecer maior clareza também durante o período de pós-venda, a Kawasaki Motores do Brasil passa a disponibilizar um programa de preço fixo para as quatro primeiras revisões periódicas da KLX 230 e da KLX 230S. Na primeira revisão, programada para 1.000 quilômetros ou até 6 meses, o valor é de R$ 145. Todas as revisões seguintes também têm preço fixo e também deve ser observado um intervalo de até 6 meses em relação à revisão anterior. E chegou a hora que o giro sobe, é o pé na lata, muito rock and roll. Hoje, Faith No More.

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1: Estamos de volta e eu testei o Citroën Basalt Dark Edition, que é um SUV coupé cheio de estilo. Tem motor 1.0 litro, 3 cilindros, turbo flex de 130 cavalos.

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2: Estamos de volta. O assunto é segurança. Acidentes envolvendo motociclistas cresceram 8% no primeiro semestre de 2026 em comparação com o mesmo período do ano anterior, segundo o levantamento da Arteris, especialista em gestão de rodovias. Nas rodovias administradas pelas concessionárias do grupo, o número de ocorrências passou de 2.538 para 2.741. Deste total, 2.590 casos tiveram vítimas e 69 foram fatais. O dado é alarmante, principalmente porque das 69 mortes registradas no primeiro semestre de 2026, 17% das vítimas estavam sem capacete no momento do acidente. Olha só. De moto, toda atenção é pouca e o capacete, então, é imprescindível, galera. Não dá pra andar sem capacete em cima de uma motocicleta. Com você, Sérgio Pita.
3: O Brasil ocupa a liderança mundial no mercado de blindagem automotiva. O país movimentou aproximadamente 4 bilhões em 2025 e reúne uma cadeia altamente especializada, formada por blindadoras, fabricantes de materiais balísticos, empresas de vidros, fibras, polímeros e adesivos, fornecedores de equipamentos, laboratórios, certificadoras, empresas de tecnologia e prestadores de serviços. Para reunir essa turma, vai acontecer a Expo Blindagem 2026, nos dias 14 e 15 de outubro, no Transamérica Expo Center, em São Paulo. Dados do Exército Brasileiro referentes ao primeiro semestre mostram crescimento de 7% no número de veículos blindados, na comparação com o mesmo período de 2025. O bicho tá pegando e o nego vai blindando.
2: Vai blindando.
3: Vai, João Mendes.
2: Espaço Motor volta num instante falando de uma picape nova, Renault Niagara.
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1: Estamos de volta e a Renault apresentou a picape Niagara. Tem gente que vai falar Niagara, que chega nas concessionárias em novembro. Ela vai ter motor 1.3, 4 cilindros flex, que desenvolve 160 cavalos. O câmbio será disponibilizado em duas opções, manual de 6 velocidades ou automático de dupla embreagem também com 6 velocidades. A versão top terá tração 4x4. Eu gostei muito do desenho dessa picape nova, que ficou com uma cara bem robusta e moderna. Em breve falamos mais dela, que ainda não teve seu preço divulgado, mas deve começar perto dos 150 mil reais. É com você, Sérgio Pita.
2: A Uber acaba de lançar o Entre Cidades, função criada para conectar diferentes municípios de forma simples e conveniente. A novidade está disponível nas rotas de ida e volta entre a cidade do Rio de Janeiro e Cabo Frio, Angra dos Reis e Petrópolis. O usuário conta com transparência de preço do trajeto intermunicipal desde o começo, uma vez que o valor exibido antes de confirmar a solicitação da viagem já inclui os custos de pedágio e taxas. É possível optar pela solicitação imediata do Entre Cidades ou pelo agendamento prévio na aba Reserve. Vai, João Mendes.
1: Fique ligado que nós voltamos num instante para falar das competições.
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1: Voltamos com as competições. Primeiro eu falo da MotoGP, que teve etapa em San Marino. Mark Marquez venceu a corrida sprint, enquanto o nosso Diogo Moreira terminava em 11º. Para a corrida principal, Marco Bezzecchi fez a pole, largou na ponta e caiu na primeira volta quando liderava. Diogo Moreira também caiu e abandonou. Mark Marquez dominou a prova e venceu. Seu irmão Alex ficou em segundo e Pedro Acosta completou o pódio. Mark Marquez, com isso, assumiu a liderança do campeonato com 274 pontos. E Jorge Martin, que liderava o campeonato até agora, que terminou a prova em quinto, está na vice-liderança também com 274 pontos. A próxima etapa será neste domingo, dia 20, na Áustria. Sérgio Pita conta agora como foi a Fórmula 1.
0: Tivemos uma corrida muito boa no MotoGP. Já na Fórmula 1, que saco essa pista. O que aparecia uma competitividade nos treinos, na hora da corrida nada funcionou. A Fórmula 1 estreou o circuito de Madrid, na Espanha, com Lando Norris conquistando a pole, enquanto nosso Gabriel Bortoleto ficava com a 12ª posição. Na corrida, o Norris largou na ponta e liderava com certa folga quando teve um safety car que juntou todo mundo. E além disso, a sua equipe fez uma lambança nos boxes e ele acabou perdendo muito tempo. Kimi Antonelli foi para a liderança com Max Verstappen por perto e a corrida terminou assim. Lando Norris ficou em terceiro, o brasileiro Bortoleto ficou em 13º, Antonelli amplia a sua vantagem no campeonato para 81 pontos. E o vice-líder é George Russell. Agora, muito bom, né? Vini Júnior falando barboleta.
1: Barboleta.
0: Barboleta.
1: É. Vini Júnior entende tudo em Fórmula 1.
0: Muito.
1: Falou que estava torcendo pro Hamilton e pro barboleta. É mole? Voltamos no instante. O assunto é a poderosa moto Suzuki Hayabusa, que vai ter uma Special Edition.
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1: A Suzuki Motos do Brasil anuncia o início da pré-venda da Hayabusa Special Edition, edição especial e numerada de um dos modelos mais emblemáticos da história da marca. O modelo terá apenas 120 unidades disponíveis no mercado brasileiro e será identificada individualmente por uma placa com numeração. Cada motocicleta será acompanhada por uma caixa especial com itens exclusivos para o proprietário, reforçando a experiência de aquisição da série limitada. A Hayabusa Special Edition tem preço público sugerido de R$ 127.600. A pré-reserva poderá ser realizada mediante sinal de R$ 10.000. Vai, Sérgio Pinto.
2: E as fraudes no Brasil continuam soltas. As tentativas de fraude em cadastro e validações de identidade cresceram 36,6% no primeiro trimestre de 2026, chegando a quase 1,5 milhão de ocorrências, segundo o levantamento da Serasa. No mercado automotivo, outro levantamento citado pela Infocar aponta que a clonagem de veículos cresceu 37% em 2025, cenário que reforça a necessidade de ampliar os mecanismos de segurança nas negociações. É nesse contexto que a biometria facial surge como uma ferramenta para ajudar a confirmar a identidade de compradores, vendedores e responsáveis por vistorias, porque tem muito picareta em ação. É o Brasil, vai, João Mendes?
1: Voltamos no instante com as dicas dos eventos. Segura aí.
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1: Voltamos com as dicas dos eventos para você se divertir. Neste final de semana, dias 19 e 20 de setembro, tem a final do Campeonato Rally Carioca 2026 com rodada dupla. As provas são de regularidade, com supervisão da FAERJ, Federação de Automobilismo do Estado do Rio de Janeiro e da CBA, Confederação Brasileira de Automobilismo. No dia 19, tem a largada em Ipiabas e a chegada em Rio das Flores. E no dia 20, o Rally inverte o circuito largando em Rio das Flores com a chegada em Ipiabas. Mais informações no Instagram, @ Rally Carioca Oficial. Sérgio Pita tem mais.
2: Nos dias 19 e 20, o Galpão 98, na rua Hilário Ribeiro 80, na Praça da Bandeira, vai promover o segundo encontro de motos antigas e vai mostrar uma moto Peugeot de 1906 funcionando e muitas motos de competições históricas. E o Festival Moto Brasil vai acontecer no Rio Centro de 16 a 18 de outubro. Serão 3 dias em que você vai poder testar motos, curtir as novidades e lançamento de motos e acessórios. Shows de rock com as bandas Black Monkeys, Noturnia e Capital Elétrico. Estacionamento gratuito para motos. Garanta seu ingresso em festivalmotobrasil.com.br. Muito obrigado e grande abraço.
1: É isso aí, entra no Instagram da gente, @ programa Espaço Motor. Forte abraço, até a próxima.
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3: Opa! Bom dia, dia bom, sabadão 19 de setembro, com sol, aleluia!

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1: Começando mais uma Hora Jeep aqui na Positividade FM. Aqui é o Marcos Vinícius Moreno. Tudo bem? Tudo tranquilo? Então, olá, você que é amante da aventura, da tecnologia e da liberdade. Seja muito bem-vindo a mais uma Hora Jeep, onde a paixão por explorar se encontra com a inovação que move o futuro. E nessa próxima hora, a gente vai mergulhar no universo dos novos híbridos da Jeep, o Renegade e o Commander. Vamos conhecer também o grande lançamento do novo Jeep Avenger e apresentar uma oportunidade especial para quem quer sair de Jeep Compass Sport 2026, hein? Então se liga, já agenda aí seu test drive, porque a sua próxima grande jornada começa aqui. Agora 9:09, vamos nessa, bom dia!

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1: Opa, estamos de volta aqui com a Hora Jeep. E a gente começa com o gigante que une luxo, performance e tecnologia sem precedentes. O Jeep Commander híbrido. É o primeiro Jeep desenvolvido no Brasil, que agora chega com a inovação do motor T270 Turboflex híbrido MHEV. Você imagina um SUV com 176 cavalos de potência e 270 Nm de torque, que te leva de 0 a 100 km por hora em apenas 10,4 segundos. É força de sobra para qualquer desafio, né? Seja na cidade ou nas trilhas mais exigentes. Com o Commander híbrido, você pode ter até 9,4% de economia de combustível, além de isenção de rodízio na cidade de São Paulo. 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E continua por aqui na Positividade, ouvindo a Hora Jeep. Daqui a pouquinho eu volto com mais informações dos carros sensacionais da Jeep.
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1: De volta! Hora Jeep aqui na Positividade FM. 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E agora a gente vai falar do ícone que se reinventou para o futuro. Tô falando do novo Jeep Renegade híbrido, o primeiro híbrido MHEV da marca no Brasil, unindo a unindo a robustez lendária da Jeep com a inteligência da eletrificação. O Renegade híbrido vem equipado com motor T270 Turboflex, entregando 176 cavalos de potência e 270 NM de torque. O que que é NM? NM é uma unidade de medida para explicar exatamente essa potência, né? Isso significa aí respostas mais rápidas, condução suave e desempenho urbano surpreendente. O modelo oferece redução de 8% na emissão de CO2, até 9% de economia de combustível e também tem isenção de rodízio em São Paulo. No Rio de Janeiro, ele tem redução da alíquota de IPVA de 4% para 1,5%. Bom, para os verdadeiros jipeiros, o Renegade mantém seu DNA 4x4. 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Daqui a pouquinho eu volto com mais informações pra você. Aguenta

0: sempre junto.
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2: Estamos de volta! Hora Jeep e chegamos ao momento de ouro. 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Hora Jeep, daqui a pouquinho a

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1: Opa! Estamos de volta aqui com a Hora Jeep, mas já chegando ao fim. 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

104.5 Positividade FM, 10,000 Maniacs Because the Night, Marina Lima, Ainda é Cedo ao vivo, Inner Circle, só música boa, né? Essa é a Positividade FM. 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

Atividade FM, Thomas Dolby. Science, She Blinded Me With Science. Cara, essa música foi lançada em 1982, sucesso danado. E o Thomas Dolby tem 67 anos, continua nativa, não na mídia, assim, como já teve antes, mas tá fazendo seus showzinhos em algumas casas noturnas lá em UK. 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
1: E falando de carnaval, os blocos interessados em desfilar pelas ruas do Rio durante o carnaval do ano que vem têm até a próxima quinta-feira para realizar o cadastro na Rio Tour. O procedimento, que começou em 24 de agosto, é feito exclusivamente pela internet por meio do site da Prefeitura do Rio. O registro é a primeira etapa para a autorização dos desfiles e permite que a Rio Tour e os demais órgãos públicos envolvidos antecipem o planejamento de estrutura necessária. Em 2026, mais de 400 desfiles de blocos foram autorizados pela Prefeitura. Para o próximo carnaval, a programação de rua está prevista para começar, anote aí, no dia 16 de janeiro. 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O Atualizando volta já, não sai daí não.
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Sons of Swing, Raimundos, a mais pedida. 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

Roy Orbison Pretty Woman. 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

0: com Positividade FM, Rio Lewis and the News, The Power of Love. E agora vamos falar com o PH, que está na Jeep Gourmet. 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

J. Blige, You Two One. 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
1: De volta aqui na Positividade, todos os inscritos na Prova Nacional Docente 2026, o PND, devem preencher até às 11h59 da noite de hoje, no horário de Brasília, um questionário que reúne informações sobre o perfil do participante e o contexto de sua formação acadêmica. O preenchimento é obrigatório para que o participante possa visualizar o local onde vai realizar a prova neste domingo, dia 20, entre 1h30 da tarde e às 19h. Os candidatos serão distribuídos em salas de aplicação em mais de 800 municípios de todos os estados, além do Distrito Federal. De acordo com o edital da PND 2026, os dados coletados serão usados em processos de avaliação dos cursos de graduação e das instituições de educação superior. 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Não sai daí não, Atualizando volta já.
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5 Positividade FM, Justin Bieber, What Do You Mean, Paul McCartney, Love Me Do, teve Matchbox 20, Unwell, só musicão. E quem tá levando voucher no valor de R$100 pra usar na Toca da Traíra é Fábio Lima, final telefone 5446. Fábio, se deu bem, a nossa equipe de promoção vai entrar em contato pelo WhatsApp, tá bom? E você pode passar hoje aqui ainda, até às 18 horas, na rua Vitor Civita, 66, bloco 5, loja 101, aqui na Barra da Tijuca, tá bom? A partir de agora, eu tenho pra você aqui um voucher de R$100 do Gastrobar, no Pechincha, Jacarepaguá. 21981281045, manda sua mensagem aí pra você participar. Vem aí o horário de propaganda eleitoral gratuita, mas você vai continuar ouvindo a Positividade pela Alexa ou pelo nosso aplicativo, tá? 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E muita música boa pra você. Daqui a pouquinho a gente volta então. Fica aí, fica aí.

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0: Breakaway, Madonna, Give It To Me, veio Will Smith, Men in Black, e atenção, Niterói, o momento de garantir o seu Volkswagen zero quilômetro finalmente chegou. 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

Tabu! E olha aqui, ó. Atenção, porque continua valendo pra você aqui o voucher de R$100 do JPA Gastrobar no Pechincha, em Jacarepaguá, tá? Então manda mensagem pra gente aqui no 21981281045. Daqui a pouquinho eu libero o resultado. 21981281045. Vamos nessa! 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

0: 5 Positividade FM, Neo Closer. Vamos voltar a falar com o PH direto da Jeep Gourmet. Fala, PH.
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1: E falando de carnaval, os blocos interessados em desfilar pelas ruas do Rio durante o carnaval do ano que vem têm até a próxima quinta-feira para realizar o cadastro na Rio Tour. O procedimento, que começou em 24 de agosto, é feito exclusivamente pela internet por meio do site da Prefeitura do Rio. O registro é a primeira etapa para a autorização dos desfiles e permite que a Rio Tour e os demais órgãos públicos envolvidos antecipem o planejamento de estrutura necessária. Em 2026, mais de 400 desfiles de blocos foram autorizados pela Prefeitura. Para o próximo carnaval, a programação de rua está prevista para começar, anote aí, no dia 16 de janeiro. 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

104.5 Positividade FM Europe. The Final Countdown, Joss Stone, Super Duper Love, Are You Digging On Me? Jesus Jones, Right Here, Right Now. 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

105 Positividade FM, Maroon 5 Sunday Morning, Cidade Negra, onde você mora. E quem tá levando o voucher no valor de R$100 do JPA Gastrobar no Pechincha, em Jacarepaguá, é Mônica Gamarano. Final do telefone 6443. Mônica, se deu bem, a nossa equipe de promoção vai entrar em contato pelo WhatsApp, tá bom? 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

0: Cidade FM, Jamiroquai, Virtual Insanity, Rita Lee Saúde, e vamos voltar a falar com o PH direto da Jeep Gourmet. Fala comigo, PH.
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0: Valeu, PH. 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

0: Positividade FM, The Police, King of Pain. 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

0: Spain. E daqui a pouquinho tem mais música pra você na Positividade. Aguenta aí. 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
2: E a previsão do tempo para amanhã, domingo, segundo o Sistema Alerta Rio, é de céu parcialmente nublado a nublado e a previsão de chuva fraca isolada a partir da noite. Máxima de 30 e a mínima não deve passar dos 15 graus. Na segunda, também tem previsão de pancadas de chuva isoladas, mas a partir da tarde. A temperatura variando entre os 20 e 32 graus. 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O Atualizando volta já, não sai daí não.
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0: Michael, Father Figure, e a sua chance definitiva de conquistar o seu Nissan novo com condições inéditas finalmente chegou. 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Larissa, se deu bem, você pode passar hoje aqui na rádio para pegar seu prêmio até as 18 horas. Tá? 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Nossa equipe de promoção vai estar por aqui te esperando. André Ricardo na área. Fala, André.
1: Tudo bem?
0: Saudações.
1: Maravilha, tamo junto, saudações. Felizão.
0: Ô, vamos que vamos, né? É. Olha aqui, ó. Então, André Ricardo contigo até as 7. Às 7 tem festividade, eu volto segunda-feira a partir das 10 da manhã. Estou de volta no meu horário. Ah. Bom final de semana aí, curte esse sabadão ouvindo positividade. Valeu, valeu. Tchau, André.
2: Valeu.
0: Tchau, galera. Valeu.

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0: W. Tô chegando por aqui, André Ricardo, falando até as 7 da noite. A gente vai junto com muita positividade, são 2h16. A gente vai direto falar com o PH, que tá na Azurra. Fala, PH!
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0: Valeu, valeu, PH, direto da Tijuca, direto da Azurra. E você que tá ligado na positividade, tem muito

Positividade FM 104.5 e Nexus New Sensation. 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

Positividade FM 104.5, Native New Yorker, Black Box. A versão original de 1990, essa aí é de 2021. Ainda Jason Mraz, I'm Yours, também R.E.M., The One I Love, Black Box. Teve Pearl Jam, Jeremy. 2h41 e tá valendo, hein? 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

Positividade FM 104.5, Red Hot Chili Peppers, The Zephyr Song. Essa é de 2002, do álbum By The Way. Inclusive, faixas pouco conhecidas desse álbum By The Way, uma inclusive que é a faixa título, e The Zephyr Song, de 2002. Teve Simply Red, Something Got Me Started, também Pet Shop Boys, Domino Dancing, Skank, Três Lados. 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

Positividade FM 104.5 The Clash, Rock the Casbah, Amy Winehouse, Valerie, também Cássia Heller, Lanterna dos Afogados e Tears for Fears, Sown in the Seeds of Love. 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

FM 104.5, Chanaya Twain, Man, I Feel Like a Woman, também Journey, Don't Stop Believing, Seu Jorge Felicidade, 3h53, e todo sábado, hoje tem 7 da noite, festividade, o programa que transforma a sua casa em uma pista de dança, 3 horas para celebrar a vida naquele clima que transborda positividade. 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

0: Positividade FM 104.5, The Real Life, Lulu Santos também, também Neil Soul Sick. Vamos lá, vamos pro resultado de promoção. Então, quem tá se dando bem aqui e tá levando voucher no valor de R$100 para utilizar na Toca da Traíra é a Maria Joseni Torres Figueiredo. Final de telefone 1899. Joseni, pode vir aqui na rádio buscar seu prêmio até às 18 horas, tá? Rua Vitor Civita, 66, Bloco 5, Loja 101, Barra da Tijuca. Perde tempo não, se deu bem na parada. E ó, a partir de agora tá valendo. 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Tá esperando o quê? WhatsApp 21 98128 1045. Boa sorte!
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Positividade FM 104.5, Pharrell Williams, happy, falar em happy, falar em festa. 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Legião!

104.5 e Madonna Vogue, de 1990, do álbum I'm Breathless. Inclusive, trilha sonora do filme Dick Tracy. Teve Legião Urbana, Tempo Perdido, 4:36. Eu volto já com mais na positividade.

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Positividade FM 104.5 London Beach. I've been thinking about you. Também Swing Out Sister Breakout. Mapei, Don't Wait, Marisa Monte, Beija Eu. 5 e 5. Daqui a pouco tem mais música na Positividade. Fica aí.

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Positividade FM 104.5, Michael Jackson e Paul McCartney. Sei, sei, sei. O clipe dessa música na época era muito legal. Procure no YouTube que vocês vão saber. Teve Pink, Just Give Me a Reason, Lauryn Hill, Do Whoop, That Thing. 5h25, ó, continua valendo, tá? Você pode ganhar um voucher de R$100 do JPA Gastrobar no Pechincha, em Jacarepaguá. Cenzinho pra você curtir uma experiência gastronômica incrível, com muito sabor, drinks especiais e um ambiente pra lá de aconchegante. Tá esperando o quê? Envia um WhatsApp aí pra nós, 21 98128 1045. Daqui a pouquinho tem o resultado. Boa sorte, hein? Cidade Negra!

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Positividade FM 104.5, The Rhythm of the Night, Corona. Também The B-52s, Private Adahu, Bob Sinclair, Love Generation, Cidade

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4.5 e David Guetta e Sia Titanium, também Soa e Salon, Runaway Train, Xadê, Paradise e Jota Quest. Mandou bem, quem mandou bem foi a Luciane Siqueira, final de telefone 3852. Aí, Luciane, tá levando o voucher de R$100 do JPA Gastro Bar no Pechincha em Jacarepaguá, tá bom? Fica ligada. A equipe de promoção vai entrar em contato com você de segunda a sexta-feira. Você passa aqui no seu prêmio para buscar na rua Vitor Civita, 66, bloco 5, loja 101, na Barra da Tijuca. 6:03, volto já.

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4.5, Måneskin, Begin. Também Lenny Kravitz, Fly Away, The Police, Spirits in the Material World. Agora 6h20. 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Vagas limitadas. 6h20, biquíni na positividade.

Positividade FM 104.5, Justin Timberlake, What Goes Around Comes Around. Também por Jam Live, Bikini, Tédio, 6h33. 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

Positividade FM 104.5, Tear for Fears, Everybody Wants to Rule the World. 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

Positividade FM 104.5. Ao vivo, Léo Jaime, as sete vampiras. Fechando muito bem. Um beijo do André Ricardo, obrigado pela companhia. Tá chegando festividade. DJ On Track já tá por aqui. Valeu, DJ! E daqui a pouquinho a festa no

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1: Positividade FM 104.5, essa rádio gostosa que você tá aqui curtindo o dia inteiro aí com meu camarada André Ricardo. Valeu, André, agora é tudo comigo, começou a festa, festividade. Valeu. E on track com você até as 10 da noite. Te prometo ser sua melhor companhia e eu quero tocar muita música boa pra você pra comemorar o sol que saiu hoje, né, depois de quase uma década. Temos sol no Rio de Janeiro, senhoras e senhores. E o Festividade hoje vai estar assim, esquentando o seu rádio, subindo o clima, nesse som aqui, ó.

0: DJ Ion Crack.
1: Ladies and gentlemen, celebrate the Nun. We'll be there. Aqui no Festividade. Tá curtindo aí? Tá curtindo a sequência? Tá curtindo o programa? Teve antes The Voice and Fashion, Give Me Your Love. Can You See? I Can Understand It. Concan, Harry Houdini, Pet Shop Boys, Domino Dancing. E abrindo Festividade, Connie Funk, Little Bit. Vamos lá, a festa continua. Sobe seu volume aí. The Ride Inside.
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1: Tamo de volta com Festividade na Positividade FM. 21981281045, manda lá, pede seu som, manda tua sugestão, fala que você tá curtindo o programa, o que que você está achando do programa de hoje. Aquela sequência que você curte, agora começando com 702. Mó tempão que eu não curti esse som e eu acho que você também não, né? Vamos lá.